0: Aí, nome da FICET, o contact está no ar, Lerner, do site, não, sério.
1: Do site, não, não, você quer contar isso?
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